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6: 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Para já, a música portuguesa.

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13: Ora viva, muito bom dia, sejam bem-vindos a esta edição da manhã do seu Olá, Bom Dia. Hoje é sexta-feira, 2 de outubro de 2026. Equipa esta para lhe fazer a melhor companhia até às 12, na segunda hora com o exclusivo do Intermarché, onde comprar é ganhar. O meu nome é José Rocha, vou consigo até ao meio-dia para lhe fazer a melhor companhia. Vem aí, sabem quem? A Fafá de Belém e o Vermelho. É uma homenagem ao meu encarnado. Um grande abraço, um bom dia. Todo cuidado é pouco na estrada. Bom dia, boa viagem. Ao sol, a espreitar aqui hoje no território no norte.

0: Bem bonito este tema de Fafá de Belém, aqui a recordar este vermelho, vermelhão, nesta manhã em que o sol se faz sentir aqui na nossa região. Que espetáculo, isto tudo para rimar aqui no dia de hoje, dia 2. Atenção, porque daqui a pouco vamos também ter aqui o nosso psicólogo de serviço, o grande Carlos Cabrita, ele que já está aí a preparar-se para o espaço de hoje, para o conselho nesta manhã de sexta-feira. Carlos, bom dia, vamos a isso.
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1: É isso mesmo. Carlos, bom dia. Vamos ao teu conselho nesta manhã de, claro, sexta-feira.
2: Jogue fora todas essas palavras de desânimo e negatividade que guarda dentro de si. Apague essa página escura do passado que não deixa viver no presente. É necessário esquecer, mas isso não é uma tarefa fácil, pois existem muitas feridas ocultas dentro de nós que se abrem constantemente sem o nosso consentimento. Apague essa voz interior que lhe sussurra que não merece ser feliz. Parece que existe sempre algo que, por mais que queiramos esquecer, continua sempre ali, a nos aprisionar, a nos corroer. É preciso calar essas vozes, cicatrizar essas feridas e enterrar o que passou. Temos que acordar todos os dias com a força, a fé e a certeza renovada que merecemos todo o bem do mundo e que não há passado nem presente que nos impeça de conquistar um futuro mais risonho e feliz. Pense nisto e seja feliz.
1: Obrigado, grande Carlos. Grande conselho nesta manhã de sexta-feira.
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1: É isso mesmo, na manhã da rádio de sexta-feira, na estrada, todo cuidado é pouco, e porque hoje é sexta-feira, vamos ter também aqui 80 com Jorge Quintas, depois das 21, na sua rádio, na sua Valdevez. Aqui vamos nós, na segunda hora, com o exclusivo do Intermarché, onde comprar é ganhar. É verdade, isto depois das, claro, das 11h20, na sua Valdevez. Vamos ao Safari.

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1: É isso mesmo, 22 minutos depois das 10 da manhã. Bom dia, agora vamos dançar uma lambadinha? Ok, vamos a isso.

Lembramos-lhe então que vamos consigo até às 12 nesta manhã de sexta-feira. Na segunda hora estamos com o exclusivo do Intermarché, onde comprar é ganhar, aqui na sua Valdevez. Por isso, participe connosco a partir das 11h20. Tenha então uma boa manhã nesta manhã de sexta-feira, 2 de outubro de 2026. Ele, depois da lambada, chega também o senhor João Pedro Paes. Uma volta, um trabalho já do ano 2008, mas que sabem ouvir do João Pedro Paes. Até já, bom dia!

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Aqui é o grupo Novo Rock, liderado pela voz do Sr. Rui Reininho. Ele já passou muitas vezes aqui pela Casa das Artes de Arcos da Valdevez. Esta grande música, Quero Que Tudo Vá Para o Inferno, de Erasmo Carlos e também o Sr. Roberto Carlos, aqui interpretado por GNR.

0: É música portuguesa para português ouvir em qualquer parte do mundo nesta edição do seu Olá Bom Dia.
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0: Sem dúvida, Olá Bom Dia. Agora vem aí o homem que diz frio, frio, não é rio, frio, é frio, frio. Juan Luís Guerra, nosso convidado. Neste dia com algum sol, algumas nuvens à mistura, aqui na região norte, por Arcos de Valver.

Grande tema este de Juan Luís Guerra, frio, frio, aqui na sua Valdevez. 22 minutos e meio, agora nos separam das 11 da manhã. Vamos continuar com outros grandes clássicos, outros grandes temas, aqui na sua Valdevez. Vem aí o Fala Forte, perdão, o Fala Mansa, do Shot dos Milagres. Fala Mansa nesta edição da manhã. Vamos nessa, gente!

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1: Olá. Bom dia.
2: É isso mesmo. Olá. Bom dia nas manhãs da rádio. Agora vem Ivete Sangalo. Sou louco por ti, América. Aqui na sua Valdez. Grande clássico nesta edição da manhã. É mesmo bom estar consigo. Vamos em frente. Tenha uma boa manhã. Um bom dia. Onde quer que esteja. Sempre, sempre na nossa companhia.

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0: É verdade, aqui na Valdevez, a concluir esta edição da manhã, vamos também aos direitos humanos. É verdade, aqui na sua Valdevez, vamos ouvir este pequenino espaço, mas que tem muito significado para o ser humano.
1: Este é o 2 Minutos para os Direitos Humanos, uma rúbrica da Amnistia Internacional. Um novo relatório da Amnistia Internacional sobre o ICE demonstra que a administração Trump está a implementar um sistema de detenção e deportação em massa. O sistema, operacionalizado pelo ICE, o Serviço de Imigração e Alfândega dos Estados Unidos, é alimentado por narrativas racistas, xenófobas e falsas. Os combatentes do movimento 23 de março, apoiado pelo Ruanda, cometeram graves violações dos direitos humanos contra mineiros na República Democrática do Congo. Além disso, facilitaram o tráfico de ouro e coltão do leste do país para o vizinho Ruanda. Para a Amnistia Internacional, é inadmissível que a seleção masculina de futebol de Israel participe na Liga das Nações. A UEFA e a FIFA deviam ter suspendido a Federação Israelita de Futebol há muito, devido à recusa em excluir clubes sediados em colonatos ilegais. As autoridades turcas devem pôr fim à repressão contra os grupos de defesa dos direitos LGBTI. Devem também libertar os ativistas detidos e cessar a perseguição das pessoas LGBTI e dos seus defensores. A polícia turca deteve mais de 60 pessoas em 15 províncias, na sequência de rusgas a organizações de defesa dos direitos LGBTI. A decisão dos Estados Unidos de proibir a presença da Palestina na Assembleia Geral da ONU visou punir o Estado palestiniano por procurar justiça e responsabilização junto de instituições internacionais. Decisões como esta constituem uma violação do acordo relativo à sede da ONU e criam um precedente perigoso.
0: E pronto, fica assim completa esta primeira hora de emissão do seu Olá Bom Dia. Volto depois das 11. Até já.
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0: Até já. Concluímos esta primeira hora com o som de Madonna e este Jump.

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3: Seja bem-vindo a esta segunda hora, Paulo Gonzo e Lúcia Muniz. Leve beijo triste.

A Phil Collins nesta edição da manhã. Daqui a pouco vamos ter as vossas participações através dos nossos telefones 258-513-525 ou 258-522-2322, isto a partir das 11h20 aqui na sua Valdevez.

pronto, a partir deste preciso momento, estamos com 20 minutos depois das 11, já pode ligar para o 258-513-525 ou para o 258-522-22, participar nesta edição da manhã com o exclusivo do Intermarché.

0: de Arcos de Valdevez. Já temos a primeira chamada? Já, Helena? Ok, vamos a isso. Ora viva, bom dia!
1: Bom dia!
0: Bom dia, como é que se chama a nossa amiga?
1: Fátima Montes.
0: Fátima Montes está a falar de...
1: Nancy, França.
0: França, e então vamos saber qual é o patrocinador hoje?
1: É o Intermarché dos Arcos de Valdevez.
0: É esse mesmo, que tem as melhores promoções e o melhor combustível mais barato aqui da região. Amiga Fátima Montes, muito obrigado e uma ótima sexta-feira e bom fim de semana.
1: Igualmente para vocês todos, está bem?
0: Muito obrigado, um grande abraço. Muito bom dia, amiga Fátima Montes. Ora viva, bom dia.
2: Dizinha Rocha.
0: Bom dia, tudo bem?
2: Tudo bem, Dizinha Rocha.
0: Está tudo bem, sim senhor, minha amiga, como é que é o seu nome?
2: Graça Esteves, da Gondoriz.
0: Oh, amiga Graça, como é que está a senhora Graça?
2: Olha, vai sim, com a Graça, que até que a gente tem.
0: Devagarinho se vai ao longe, não é?
2: É verdade.
0: Amiguinha, vamos às compras, onde?
2: Também sei a qual ver vai ganhar.
0: É isso mesmo, amigo, amiga Graça. Um abracinho e um bom fim de semana. Está inscrita. Olá, bom dia.
3: Bom dia.
0: Bom dia, Maria.
3: É a Maria de Fátima, é.
0: Maria de Fátima de Távora. Comprinhas, Maria de Fátima.
3: Fátima, se usar com o vírus, não comprei ganhar.
0: É isso mesmo, Maria de Fátima. Está inscrita também. Um beijinho, bem, um abração para todos aí em casa. Pode continuar a ligar 258-513-525 ou outro telefone catedrático 258-5223-22. Olá, bom dia.
4: Bom dia, senhor.
0: Oh, dona Delfina, mas que vozinha tão fraquinha.
4: Cheguei.
0: Chegou?
4: Cheguei.
0: Então, o que se passa, amiga, diga-me.
4: Estive no hospital.
0: Mas está a recuperar?
4: Sim, graças a Deus. Agora vou ficar melhor, tenho um bocadinho.
0: Ainda bem, amiguinha. Que tudo corra bem, está bem?
4: Obrigada, senhora.
0: Vamos então falar pouquinho. Vamos
4: onde?
0: Vamos
4: ao Intermarché. Onde comprar é ganhar. Tem lá tudo quanto é bom.
0: Muito bem. É isso mesmo. Amiga Delfina, um beijão grande. Um abraço ao seu João. E rápida recuperação, está bem?
4: Muito obrigada, senhora.
0: As melhoras. Um abraço, dona Delfina Barros de Souto. Olá, bom dia. As melhoras. Bom dia. Até ao meio-dia. Mas pode dizer olá, bom dia. É isso mesmo. Ora viva, olá, bom dia.
5: Bom dia, Sousa Rocha.
0: Bom dia, Sr. Henrique Mota.
5: Tudo bem?
0: Tudo bem, Henrique, vamos às compras.
5: Vamos ao Intermarché dos Arcos de Valdevez, me comprar a ganhar. Hein?
0: A Mota está pronta para o fim de semana?
5: Está pronta, senhora.
0: Vila Verde, está tudo bem?
5: Está tudo grave, mas em minha casa está tudo bem.
0: E o importante é sabermos do que é nosso.
5: É, sim, senhora.
0: Os outros, cada um cuida das suas coisas.
5: É verdade.
0: Às vezes as pessoas metem-se na vida dos outros e é quando há problema, não é?
5: É, sim, senhora.
0: Ah, isso mesmo, grande Henrique, um abraço. Açãozita, olá, bom dia. Bom dia. Olá. Bom, não fala, não fala. Olá, bom dia. Bom dia. Bom dia, José Rodrigues.
6: Bom dia, José Rocha.
0: José, vamos às compras.
6: Vamos lá, o Intermarché de Valdevez, para ganhar, um palpite.
0: É verdade, grande Zé. Olha, bom fim de semana, amigão.
6: Está bem, obrigado.
0: Um grande abraço para todos vocês. Estamos com o Intermarché de Arcos de Valdevez, onde comprar é ganhar. Bom dia. Olá, bom dia. Não, não quer falar? Não fala, quer brincar? Brinque, brinque. Lulululululu. Faça como... Exato, amigo Antunes, exato. Brinca, brinca. E depois diz que tem formigas. Olá, bom dia.
7: Olá, bom dia, Sr. Rocha.
0: Bom dia, Sr. Francisco. Não, não, não, é Manuel.
7: José Cerqueira.
0: Oh, José Cerqueira, isto hoje não está a trabalhar bem.
7: Pois não.
0: Está tudo bem, amigo Cerqueira?
7: Está tudo, Sr. Rocha.
0: O que é que se faz agora na agricultura, Cerqueira?
7: Agora, olha... Agora vai-se andar a receber os solteiros.
0: Os quê? Os quê? Os quê?
7: Os solteiros ou os cogumelos.
0: Aí, andar a tirar os cogumelos?
7: É, agora com esta chuva eles vão começar a nascer em qualquer lado.
0: E fazem, o meu amigo conhece-os?
7: Conheço.
0: Maravilha, maravilha. Vamos às compras.
7: Vamos, ou entre mais cedo, Arcos de Valdevez, onde comprar é ganhar.
0: Também pode comprar uns cogumelos, uns shiitake, que são muito bons no Intermarché, porque lá tem. Olarila, olela. Um abraço, meu amigo. Olá, bom dia.
8: Bom dia.
0: Bom dia, Emília.
8: Olá.
0: Tudo bem, Emília Cardoso?
8: Tudo bem,
0: Está tudo bem, vamos às compras. É verdade, olha, um beijinho, tudo bom, está bem, amiga? Muito obrigado, um grande abraço, Emília, olá, bom dia.
9: Muito bom dia, José Rocha.
0: Maria.
9: Do céu, Freitas,
0: Maria Freitas, vamos às compras, Maria Freitas.
9: Vamos, vai ter mais cedo, às vezes não comprarem ganhar.
0: É verdade, um grande abraço, vai lá aos cogumelos. Não, Antunes, não disse cogumelos, disse...

0: cogumelos, amigo. Um abraço, Maria Freitas, está inscrita também aqui nesta edição da manhã. Olá, viva! Muito, muito, muito bom dia. Até ao meio-dia. Às 12 vamos ter as notícias Intermarché com as melhores promoções. 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Olá, bom dia.
1: Bom dia, meu amigo.
0: Bom dia, grande Paulo Rodrigues. Vamos às compras, Paulo?
1: Vamos, sim, senhor. Intermarché da Arcelovês, vamos comprar a ganhar.
0: Um abração, tudo bom para ti e um bom fim de semana, grande Paulo, Paulo Rodrigues. Carrega no botãozinho, Paulo, e carrega na bateria, é verdade. Olá, bom dia.
2: Bom dia, Sr. José Ruiz.
0: Oh, minha amiga aí de Tábua.
2: Olá, Maria... está tudo bem?
0: E Maria?
2: Do seu Alves.
0: Maria Alves, vamos às compras, amiga?
2: Vamos logo, se Deus quiser, vai ter mais cheio de água para o beijo, vamos comprar a ganhar.
0: É verdade, tem as promoções e todos os produtos da marca Por Si?
2: Sim, senhora.
0: Eu vou lá aos gelados, àqueles aos pernas de pau.
2: Está bem, eu vou lá.
0: Ok, um grande abraço, perna de pau. É muito bom. Olá, bom dia. Até ao meio-dia na Valdez. Às 12 vamos então às notícias. Informação nesta casa. Olá, viva, bom dia. Até ao meio-dia. É bom estar consigo nas manhãs da rádio. Bom dia.
3: Bom dia.
0: Bom dia, tudo bem, Marco?
3: Tudo.
0: Marco Paulo, compras?
3: Entra mais cedo, onde comprar é ganhar.
0: É um grande abraço, Marco, tudo bom?
3: Tchau.
0: Um grande abraço. E xauex, como se costuma dizer na gíria. Xauex, meu amigo. Ora viva, muito bom dia. Olá, bom dia. Bom dia, tudo bem?
4: Tá.
0: Não pode falar nem mais próximo do telefone, meu amigo?
4: Eu já estou a ouvir a dele.
0: Como é que não se ouve nada, meu grande amigo? Mas eu não, tenho que me dizer mais próximo do telefone. Já está encostado ao telefone?
4: Estava e ele até tinha na mão.
0: Ah, então como é que se chama o meu amigo?
4: É Manuel.
0: Manuel quê? Manuel Melgaço?
4: É, Tinharei.
0: E qual é o seu último nome, Manuel?
4: Cerqueira.
0: Cerqueira. Compras, Manuel Cerqueira, onde é que vão ser feitas?
4: Marcher.
0: É no Intermarché, não é, Manuel?
4: É o Marcher, é.
0: É isso mesmo, Manuel. Um abracinho para ti. Tudo bom? Até amanhã.
4: Até amanhã. Porta-te
0: bem, meu amigo. Esse telefone não soube nada, Manuel. Tens que falar com os homens e arranjar um telefone novo, que este não dá nada. Olá, bom dia.
5: Bom dia.
6: Olá, bom dia.
0: Bom dia. Como é que te chamas?
6: Leandro Felipe
0: Moreira. Olá, Leandro. Tudo bem?
6: Tudo.
0: Tudo bem. De onde é que falas, Leandro?
6: Passou.
0: Oh, Leandro, Moreira, onde é que vamos às compras?
6: Intermarché.
0: Olha, um abração grande para ti. Porta-te bem, está bem?
6: Para ti também.
0: Um beijinho grande, Leandro. Grande Leandro aqui na Valdevez, espetacular. O Leandro, que até nem sei se ele canta, mas canta e encanta com a sua voz e com a sua simplicidade. Um abraço, Leandro. Olá, bom dia.
7: Bom dia.
0: Bom dia, Diolinda. Cá estamos, Diolinda.
7: É, mais um dia.
0: É bom, é bom, é bom, é bom.
7: Ah, isso é.
0: É bom contá-los um de cada vez, não é?
7: Sim, senhora.
0: Diolinda, que seja sempre assim, Diolinda feliz, está bem?
7: Está bem, obrigado.
0: Diolinda, Ribeiro, vamos às comprinhas, comprinhas?
7: Sim, senhor, ao Intermarché da Arcelovês, onde comprar é ganhar.
0: É verdade, olha, um beijinho grande, amiga Diolinda, tudo bom e um bom fim de semana.
7: E para vocês igualmente.
0: Muito obrigado, amiga Diolinda, Diolinda. Olá, bom dia.
8: Olá, Sr. Rocha, bom dia.
0: Olá, Rosita, tudo bem?
8: Está tudo com vocês também?
0: Estamos vivinhos, não é?
8: É o mais importante é isso.
0: É o essencial, amiga, vamos às comprinhas.
8: Vamos, Sr. Rocha, quero mais cedo, acho que os valores onde comprei é ganhar.
0: Um beijão grande e um abração.
8: Beijinho,
0: para o marido. Também para a senhora e para o seu esposo, o amigo António Miranda. Que nos ligam ali de Mazarefes, Viana, como diz o Sérgio, nunca me esquece, e do Castelo. Olá, bom dia.
9: Bom dia, Zé Rocha.
0: Bom dia, Augusto Alves.
9: Cá estamos.
0: Vamos às compras, Augusto.
9: Vamos logo, se Deus quiser. Ontem me chamaram para ver, comprei a ganhar.
0: Sim, senhor Augusto, passa um bom fim de semana e vai às comprinhas. Compra uns pernas de pau.
9: Está bem, Zé Rocha.
0: Para chupar-se no sofá uns geladinhos. Olá, bom dia. Até ao meio-dia. Esta é a sua Valdevez, 24 horas por dia a pensar em si. Ora, viva, bom dia, até ao meio-dia. A hora certa às notícias. Bom dia. Bom dia, bom dia, bom dia. Ai, senhor Antunes. Olá, bom dia.
10: Olá, bom dia, senhor Rosa.
0: Ora, eu já estava aqui preocupado, mas sempre apareceu...
10: Já há tanto tempo.
0: Isabel.
10: É verdade.
0: Tem que me dar as fotografias.
10: Pois tenho.
0: E vou-te mandar os anéis.
10: Mando, mando, como assim?
0: Vai haver divórcio.
10: Bem.
0: Vai, vai, pela certa.
10: É, tá bem.
0: É que isto não pode ser assim. Há quanto tempo não me liga?
10: Não podia, senhor Roncho.
0: Não queria?
10: Não podia. Estava num sítio que não podia ouvir a rádio.
0: Ah, no hospital?
10: Não, senhor.
0: Ah, na cadeia?
10: Estive a cuidar de umas pessoas idosas.
0: Ah, mas está tudo bem com a Silva?
10: Sim, está.
0: Está molhada a Silva?
10: Está, vai indo.
0: É, vai indo, não é?
10: Vai indo.
0: E como é que estamos de amores, Isabel?
10: Também está...
0: Fraquinho, assim, deixa a verdade.
10: Está assim um bocado trambolicado, mas pronto.
0: Fraquinho,
10: é isso.
0: Negativo abaixo de zero?
10: Abaixo de zero não direi, mas...
0: 10?
10: Está ali pelo 2.
0: O 2, numa escala de 0 a 10.
10: Está quase a acabar.
0: Está quase a acabar.
10: É.
0: É, pá, temos que fazer aqui um anúncio.
10: Quase a pôr... Pronto, você falou no divórcio, sempre vai haver.
0: Vai, pronto, temos que arranjar aqui qualquer coisinha em condições.
10: Temos que arranjar também, digo, estamos quilhando.
0: É. Olha, eu gostei dessa do quilhados.
10: Quilhados, é.
0: Quilhados. Olha, quinquilharia, de chamar quinquilharia, velharia. Também tens quinquilharias aí por casa?
10: Algumas é capaz de aparecer por aí, sei lá.
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0: E digo-te mais, este fim de semana vais comer umas castanhas.
10: Não, não vou.
0: Não vais?
10: Não.
0: É pena.
10: Vou regressar ao mesmo sítio onde já estive quando não falava para si.
0: Depois não se queixe. E as provas veremos.
10: Falar é fácil.
0: As provas veremos. Faça um favor de sentar.
10: Está bem, senhor.
0: Declaro reaberta audiência. Espetáculo, Isabel. Um grande abraço também para os nossos amigos da TV. Olá, bom dia. E para o seu doutor Juiz. Bom dia. Espetacular. Ora viva, bom dia.
11: Bom dia, Sr. Rocha.
0: Bom dia. Palmira. Faça
11: assim. Como é que vai, Sr. Rocha? Vai bem?
0: Está tudo bem. E a Palmira?
11: Também, graças a Deus, está sentada.
0: E o Abílio?
11: Está bem. Dentro do possível.
0: Pronto. Palmira Alves.
11: Já não é mau.
0: Comprinhas.
11: Comprinhas no Intermarché, onde comprar e ganhar. 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
11: Com certeza.
0: Um beijinho grande, amiga.
11: Eu ando lá, de vez em quando.
0: Um beijinho para a senhora.
11: Sim, um beijinho grande também para vocês.
0: Muito obrigado, amiga Palmira. Olá, bom dia.
12: Bom dia, José Rocha.
0: Bom dia, dona Albertina Ferreira.
12: Essa, senhora.
0: Espetáculo. Amiga Albertina, comprinhas.
12: Vamos lá ao Intermarché de Arcos de Valdevez, onde comprar e ganhar.
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0: 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Um beijinho grande.
12: Igualmente. Bom fim de semana, senhora.
0: Muito obrigado. Tudo bom também para a senhora Albertina Ferreira da Guiá. Yeah! Ora, viva, bom dia.
13: Bom dia, amigo.
0: Bom dia, António. Como é que estamos, António?
13: Está dando, dentro possível.
0: Sempre com saudinha, não é, António?
13: Exatamente.
0: É o mais importante, não é?
13: Estamos procurando isso.
0: Ora, isso é que é falar. Ó, Miranda, vamos às compras, Miranda?
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13: Oh, exatamente, fazemos aí um concerto luxo.
0: Nós, concertos é connosco, em calçados e tudo.
13: Exato.
0: Miranda, um abraço aí para Viana do Castelo, para ti e para todos os teus. O amigo António Miranda, que está em Mazarefes, o esposo da nossa amiga ouvinte Rosa Miranda. Yeah. Fox. O outro era Finch, este é Fox. Parabéns a Portugal, ontem venceu.

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1: Obrigado, Helena. Olá, bom dia.
2: Bom dia, Zé Rosa.
1: Bom dia, Cândido Barros.
2: Bom dia.
1: Vamos às comprinhas, Cândido.
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1: 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Um abraço.
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1: Tudo bom, grande Cândido. Olá, bom dia.
3: Bom dia.
1: Bom dia, tudo bem?
3: Bastante.
1: Ora, o nome da nossa amiga é?
3: Maria do Céu Cardoso.
1: Maria do Céu Cardoso, está a falar de Cabana Maior, não é?
3: É isso mesmo.
1: Maria do Céu Cardoso, vamos às compras.
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1: 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Aqui um beijinho grande para esta nossa amiga. Olá, bom dia.
4: Olá, Zé Rocha, bom dia.
1: Olá, grande Olá. Conceição. Como é que estamos, Conceição Pinto?
4: Bem, graças a Deus.
1: Ainda bem. Então vamos às comprinhas?
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1: Isto é que é falar, minha amiga. Um grande beijinho para todos aí em casa.
4: Bom
1: fim de semana também para a nossa amiga. Pode continuar a telefonar ao som da Laura. Da Laura Majestia Branigan.

0: daqui para acolá. Bom dia!
1: Bom dia, amigo Zé Rocha.
0: Bom dia, meu grande amigo Manuel
1: Souza.
0: Como é que estamos, grande amigo? Há tanto tempo que não falo contigo.
1: Não, há 8 dias.
0: É verdade, está tudo bem, meu amigo?
1: Está, graças a Deus. Estão bem?
0: Está tudo bem. Estás a dar ao pedal, meu amigo?
1: Não, estou
0: suando
1: na mão.
0: Aí estás abriado, não é?
1: Exatamente.
0: As melhoras, está bem, meu amigo?
1: Obrigado.
0: Onde é que vamos às comprinhas, grande amigo?
1: Vamos ao Intermarché das Cruzvaldes, vez onde comprarei ganhar.
0: Sim, senhor, meu grande amigo Sousa. Gostei de te ouvir.
1: Um grande abraço para o Zé Rocha.
0: Um grande abraço também para todos aí em casa. Ai! Olá, bom dia.
2: Bom dia.
0: Bom dia, tudo bem?
2: Está tudo bem, obrigada.
0: Ora, o nome da nossa amiga é?
2: Maria Cerqueira de Leiros.
0: Maria Cerqueira, está triste, Maria Cerqueira?
2: Não.
0: Ah, pronto, então vamos às comprinhas, Maria Cerqueira.
2: Ou em ter mais cedo, Arcos Valdez, onde ganhar é comprar.
0: É ao contrário, mas não faz mal onde comprar, é ganhar. Mas pronto, não tem problema, um beijinho grande.
2: Ah, igualmente.
0: Muito obrigado, muito bom dia e até uma próxima. Maria Cerqueira. Ah, grande tantã, não é essa Maria Cerqueira, esta é outra. Está a rir, Lipinho. Olá, bom dia.
3: Bom dia, Zé Rocha.
0: Bom dia, Maria da Graça.
3: Bom dia.
0: Tudo bem?
3: Tudo bem.
0: Comprinhas, Maria da Graça.
3: Ótimo, mas é a Cuba Alves, onde compara é ganhar.
0: Exatamente, Maria da Graça, um beijinho. Oh, oh, oh, tal. Tal, tal. 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Tal, tal. Ora viva, até ao meio-dia estamos cá, amigo ouvinte. Ligue, temos 20 euros a sortear ao meio-dia menos 10 aqui na Valdevez com o Zé Rocha e o sorteio pela minha colega de trabalho, Helena Sampaio. Valdevez amanhã vai continuar com ajustes técnicos na sua emissão, daí não termos o programa à tarde sem limites. O Atlético vai jogar a partir das 17 horas, é verdade, em Melgaço. Em Melgaço. E a minha colega vai estar aqui. Podem ouvir amanhã só em 108, hein? Em 100.8, não é 108, é 100.8, minha gente, 100.8. O 96.4 vai estar fora de serviço, é em 100.8. E também através da internet, em www.radioalves.pt. Bom dia!
4: Bom dia, Zé Rocha!
0: Bom dia! Ai, Jesus, como a coisa está, mulher!
4: Também digo, a coisa está preta!
0: Não sei, não, a senhora é que sabe! Está tudo bem, amiga?
4: Ah, graças a Deus, e com o Zé Rocha, estão bem?
0: Tudo bem, e o nome da amiga é?
4: Fátima Sousa do Leiro.
0: Ah, amiga Fátima, e o Sousa está bom, não está?
4: Está bom, está, já trabalhamos muito hoje.
0: Ora, isso é que é falar, vamos às comprinhas, amiga.
4: Vamos, entre as mais cedo, fica em Arcos Valdez. Lá, comprar é... Não, tem as promoções, tem essas coisas baratinhas.
0: Vamos dizer outro, pois.
4: Pois, então, não é assim?
0: É, pois, depois não se queixe. Um abraço, tudo bom, meu?
4: Um abraço.
0: Ai, Manuel, diz ela que a coisa está preta, uau. Então amanhã só pode ouvir a Rádio Valdez em 100.8. E pode ouvir também o relato de futebol em 100.8 e também na internet, ok? O 96.4 vai estar fora de serviço. Olá, bom dia.
5: Bom dia, Sr. José Rocha.
0: Oh, taramela.
5: É verdade, certinho e direitinho aqui, graças.
0: Sérgio Cunha.
5: É verdade.
0: Como é que está o Sr. Sérgio Cunha?
5: Vai salvando.
0: Está tudo bem, então, Sérgio?
5: Vai rolando um dia, uma hora de cada dia.
0: É, uma hora de cada dia. Ou um dia de cada hora.
5: Ou é sempre ao contrário, que é sempre dia.
0: É? Cada vez estás pior, meu amigo.
5: É verdade, este ano é assim, para o lado vai subir.
0: Vai ser pior?
5: Cada vez pior.
0: Ai, meu grande
5: tem
0: amigo.
5: Tem que marcher, comprar e vencer e ganhar e levar trocadinhos.
0: É? Mais nada?
5: É levar moedinhas para trazer o troco.
0: É?
5: Quem passou em Arcos Valdez.
0: Olha, Cunha, um abraço.
5: Um bom fim de semana para você e para a sua família, está bem?
0: Está bem. Um abraço, grande Sérgio, um abraço. Sérgio Cunha, Prega Teixas, um abraço também para ti e para o Gaspar. Também está a ouvir esta emissão. Está ali a carregar o pedal. Não? Aí, marteladas? Não sei. Nos dedos? Não sei. Ter cuidado. 18 minutinhos para as 12. Olá, bom dia.
6: Bom dia, Zé Rocha.
0: Bom dia, Pereira.
6: Tudo bem, Ibrahim?
0: Está tudo bem, amigo Pereira Alves?
6: Está tudo a rolar.
0: Em Monção, com bastante sol?
6: Está solinho, está agradável.
0: Está agradável?
6: Está bom para a castanha.
0: Parece que estamos na primavera.
6: Para abrir o ouriço. Hã? Para abrir o ouriço.
0: Ai, meu amigo. E tu vais às castanhas este fim de semana?
6: Este fim de semana vais começar a trabalhar.
0: Ah, então
6: depois
0: já...
6: Depois de férias.
0: Depois já podes abrir bem o ouriço.
6: Depois já posso.
0: É, malandro. Vamos às compras.
6: Então, mais cedo usado que eu vejo, onde comprar é ganhar.
0: Porta-te bem.
6: Tchau, Zé Rocha. Um abraço e um bom fim de semana para vocês.
0: Um abraço
6: todos.
0: Para todos em casa. Grande Pereira Alves, o homem que vai abrir o ouriço. Quando? Ai, nas férias. Estão a amadurecer as castanhas. Então não se esqueçam que amanhã não vamos ter o Sem Limites. A Valdevez vai proceder a ajustes técnicos na sua emissão, no nosso centro emissor, em 96.4. Pode ouvir a Rádio Valdevez em 100.8 amanhã. Vai ter que rodar um bocadinho o seu ponteiro para a frente. Exato, para 100.8. Ou na internet. É, porque amanhã vamos... Oh, vai ser de gritos. Eu também não posso estar amanhã na Assembleia Municipal que se realiza na Casa das Artes de Arcos Valdevez a partir das 9 da manhã, mas vai o meu grande amigo Jorge Quintas lá dar um pulinho para ouvir os partidos com assento na Assembleia Municipal. Para depois, na semana, na segunda-feira, ouvirmos aqui as declarações dos três partidos, PS, PSD e o Chega. Como acontece sempre nas Assembleias Municipais. A Valdevez está sempre presente. Para ouvir todos os partidos com assento na Assembleia Municipal. São estes três: o PS, o PSD e o Chega. Ora viva, bom dia! Bom dia! Bom dia! Liga a motosserra! Liga a motosserra! Que a motosserra não trabalha, não trabalha, não trabalha. All nylon! Leonor Rishi, agora 16 minutinhos para o meio-dia, a hora certa às notícias. Um beijinho grande, as melhoras para a dona Delfina Barros de Souto. E um abraço ao seu João e também a todos os seus filhos e familiares. Para si que infelizmente está doente também, rápidas melhoras, um grande abraço, hein? Um abração. Amanhã pode ouvir a Valdevez só em 100.8. Durante a manhã vamos cortar o 96.4 para proceder a ajustes técnicos. Vai só poder ouvir em 100.8, mais à frente um bocadinho. Roda com o botãozinho mais para a frente um bocadinho e encontra a Valdevez em 100.8 ou através da internet. Depois à tarde, às 17 horas, menos 10 minutos, mais coisa, menos coisa, 16h50, a minha colega de trabalho, Helena Sampaio, vai com o José Manuel Sousa transmitir o relato diretamente de Melgaço, do Melgacense Atlético dos Arcos, amanhã a partir das 17. All night long! Leonor Rishi, 14 agora para o meio-dia.

0: Olá, bom dia.
1: Bom dia.
0: Olá, ai Rosa. Já estava aqui, como dizia o outro, já estava aqui com a bregasta. Era assim antigamente, não era? Ai, estou num bens, Rosa. Já estava aqui com a bregasta. Então, como é que está a tua vida, minha amiga?
1: Está tudo bem, obrigado.
0: Capital de Portugal com sol, Lisboa?
1: Ainda estou cá por cima, mas por pouco tempo.
0: É? É. Mas sabe bem estar cá em cima?
1: Sabe.
0: Ai não. Rosita, vamos às compras?
1: Mas não estou sem trabalho.
0: É?
1: Aqui trabalha sempre.
0: Pois, aqui trabalha-se sempre. Queres andar de berga alta? Então vai lá para baixo. É a vida, não é, minha amiga? Tem que se lhe dar.
1: É verdade. Tem que se ajudar.
0: É verdade. Vamos às comprinhas.
1: Ao Intermarché da Arquestual, vejam de comprar é ganhar.
0: Sim, senhor. Olha, um beijinho. Tudo bom. E que tenhas um bom regresso à capital de Portugal, Lisboa, à tua terra emprestada.
1: É verdade.
0: Ok?
1: Obrigado. Um bom fim de semana também para vocês todos.
0: Muito obrigado, RR.
1: Beijinhos
0: também à nossa amiga Rosa, que é roxa como eu. Oh, Nylon.

0: Ora viva, bom dia.
1: Bom dia de manhã,
0: senhor. Bom dia de manhã, tarde e à noite, grande amigo. Bom dia,
1: como
0: bom dia.
1: Está tudo a dar?
0: Está tudo a dar, como dizia o meu grande amigo e saudoso, bonitos ouvidos, oiçam. Como é que estamos, Manuel Rocha? Manuel Rocha, ai, lá de cima de Sá, Manuel bem, Costa, a vida Costa.
1: Está tudo a dar, graças a Deus.
0: Está, Manuel.
1: Lançados.
0: É?
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1: E umas sardinhas boas, ainda são boas as sardinhas, não?
0: Agora é que elas estão boas.
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0: Provei um dia deste, já não me recordo, que maravilha.
1: Mas já tenho experiência, as sardinhas de setembro são...
0: É verdade, estão com uma fruta.
1: Eles dizem que é de São João que pinga no pão, mas eu acho que são mais estas.
0: É, eu acho que sim, meu amigo. São portuguesas e tudo, da costinha portuguesa. Um beijinho para aí, para a sua boa esposa, e um abracinho para si.
1: Um bom fim de semana.
0: Bom fim de semana, grande Manuel, que é Costa e é de Sá. O homem ali da rusga de Sá, com aquela malta boa. Estamos a 10 minutos do meio-dia, os telefones estão desligados a partir deste momento, não pode ligar, é verdade, estão fora de serviço. E agora vamos até à ilha. Daqui a pouco vamos ao sorteio, agora vamos preparar tudo. Vem aí a Isla Bonita da senhora Madonna Naval de Beja. Às 12 as notícias.

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0: Antes de passarmos também aqui ao sorteio nesta edição da manhã na sua Valdevez, dizer-lhe que amanhã a Valdevez vai proceder a ajustes técnicos no emissor de 96.4 e por isso peço-lhe para ouvir a Rádio Valdevez em 100.8. É mais à frente um bocadinho, roda o seu ponteirinho do rádio, mais à frente um bocadinho de 96.4, logo a partir dos 100 tem os 100.8 e a Valdevez está lá. Também pode ouvir através da internet em qualquer parte do mundo em radiovaldevez.pt. Isto é amanhã, ajustes técnicos. Helena, bom dia. Amanhã vamos ter futebol a partir das 17h.

0: 7 horas?
1: É isso mesmo, o Melgacense Atlético dos Arcos.
0: Amanhã, Melgacense Atlético dos Arcos, aqui a partir das 17. E como vamos proceder também a ajustes técnicos, não vamos ter o Sem Limites, com a Carmo Dantas e Augusta Rodrigues. Helena, vamos ao sorteio?
1: Vamos.
0: Vamos, Chiquita Morena. Olá, Yolari Lolela. Cantas bem, Rocha, mas não me alegras.
1: Realmente.
0: É verdade.
1: Efetivamente,
0: assim acontece.
1: É isso mesmo.
0: Então,
1: Ora bem. Maria Montes.
0: Oh, meu amigo Gaspar. 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
1: As badalhocas estão boas, as trocas e baldrocas também.
0: É, temos muitas coisinhas logo?
1: Temos muitas coisinhas ainda.
0: E agora ao meio-dia, o que é que vamos ouvir como notícia? Assim, destaque.
1: Não me lembro.
0: Não?
1: Não.
0: Não tens aí os papéis?
1: Mas é para ler daqui a pouco, por isso é que eu não me lembro.
0: E não estudaste a lição antes?
1: Eu estudei, mas já ando esquecida, comi muito queijo.
0: Eu acho que esse sumo de uva novo que te faz mal, tens que deixar isso, mulher.
1: Sim, é a falta dele.
0: É. Pois, um abraço e um bom fim de semana.
1: Obrigada igualmente, bom trabalho amanhã.
0: Big in Japan, um abraço, muito obrigado. Volveja então amanhã vai proceder a ajustes técnicos no emissor de 96.4, daí tem que ouvir a rádio Volveja em 100.8. Isto amanhã. Daqui a pouco as notícias na sua rádio Volveja com este som do Big in Japan dos Alphaville. Meu nome é José Rocha, gostei de estar aqui consigo, desejo-lhe uma ótima sexta-feira, um bom fim de semana e então até uma próxima, se Deus quiser. Amanhã ouça a Volveja em 100.8 porque vamos proceder a ajustes técnicos no emissor de 96.4. Uau, um abração, tudo bom!

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0: 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A Câmara Municipal de Arcos de Valdevez informa que o período de candidaturas para atribuição de bolsas de estudo para o ensino superior, referentes ao ano letivo 2026-2027, decorre de 1 de outubro a 15 de novembro. Para mais informações e consulta das condições de atribuição, os interessados deverão consultar a informação disponibilizada na página oficial da Câmara de Arcos de Valdevez, www.cmav.pt, ou contactar os serviços de educação através do número de telefone 258-520-504.
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0: No passado dia 26 de setembro, a Igreja do Espírito Santo foi palco de uma visita encenada integrada na programação das Jornadas Europeias do Património 2026, promovida pelo Espaço Valdevez e pelo Centro Interpretativo do Barroco. A iniciativa convidou os participantes a conhecer a história da Igreja do Espírito Santo e a descobrir diferentes dimensões do património barroco através de uma experiência que cruzou factos históricos, representação e música. Ao longo da visita, Félix Alves Pereira, personagem inspirado no célebre arqueólogo arcoense, assumiu o papel de guia, conduzindo o público por uma viagem pela história do espaço e pelos elementos artísticos que o caracterizam, entre a talha, a pintura e a escultura.
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0: No próximo dia 17 de outubro, Ardal Porta do Mesio convida-o para uma noite especial de observação noturna em Lordelo Cabreiro, num local privilegiado para contemplar o céu longe das luzes e do movimento das zonas urbanas. Entre as 21 e as 24 horas, vão todos embarcar numa viagem pelo céu de outubro, descobrindo as principais constelações visíveis nesta época do ano, os astros que se podem identificar a olho nu e as histórias e lendas que lhes deram nome ao longo dos séculos. A atividade começa com um passeio de reconhecimento pelo céu, seguido da observação através de telescópios para descobrir mais de perto alguns dos protagonistas da noite. Para mais informações, deve contactar portadomesio@ardal.pt ou então 258-510-100. Referir que é 17 de outubro, o ponto de encontro às 20h30 no Parque de Merendas de Lordelo, em Cabreiro, e que a atividade tem início às 21h e termina às 24h.
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0: Fica por aqui este bloco informativo na Rádio Valdevez. Estou de regresso para outros blocos de informação com a mais ouvida do Alto Minho.
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2: 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Participa o Grupo Etnográfico de Paredes de Coura, o Rancho Folclórico Flores de Serpins, Lousaco.

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9: Isto é bestial, bestial, bestial. Calcula tu, mulher, que já existem antenas parabólicas que são transparentes.
11: Olha a que nós temos no telhado.

0: do nosso prédio. Também já deve ser dessas transparentes.
1: Achas?
0: Podes crer. Eu às vezes até te apanho a ver programas transmitidos pela parabólica e aquilo é tão transparente que os atores nem roupa têm. Ó, Josefina!
2: Ai, diz lá, ó Cleópatra!
0: Olha lá, tens dado pelo aumento do produto interno bruto?
2: Eu?
0: Ah, não tenho problema com o produto interno bruto, filha, então vou à casa de banho 3 vezes por dia!
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17: O noivo sabe o que quer.

0: Homem, como é o Ernesto que paga tudo, ele tem o direito de fazer as suas exigências, não acha?
1: Está certo, filhinha. Embora queira fiscalizar o próprio vestido de noiva, me pareça um exagero, demasiadamente exagerado.
0: Oh, mamã, credo. Os homens ricos, e já com uma certa idade, têm esquisitices destas. E o melhor é não o contrariar, mamã.
1: Pronto, pronto. Levamos o Ernesto connosco ao costureiro. Olha, vai ser lindo, vai ser lindo.
2: Olá, que linda, querido. Prontos, aqui tem o modelo. É deslumbrante, não é? Um desenho único da minha autoria. Não há outro igual. Nem a princesa da Camalobique teve um vestido tão belo e tão rico como este.
1: Olha, filha, olha. É lindo realmente.
0: Então, Ernestinho, o que é que me dizes?
3: Vai lá vestir o que é para o aprover melhor.
2: Pronto, por aqui, minha riqueza, venha,
0: sim,
2: venha.
0: Sim, vou já.
1: Oh, Ernesto, sinceramente, você é demais. Além de não ser nada bom, o noivo ver a noiva vestida antes do casamento, está a assistir à prova, é um exagero.
3: A senhora fique lá com a sua opinião, está bem? Eu estou habituado a verificar devidamente tudo o que compro e pago. O preço do vestido dava não sei para quantas toneladas de cimento que eu, quando compro cimento, não compro um cimento qualquer, está a perceber?
2: Iupi, iupi, iupi. Aqui está a nossa divinal menina, linda e rima de morrer.
0: É uma maravilha, não é, mamã?
1: Ai, é uma maravilha. É soberbo, filhinha, é soberbo, na verdade. Então, oh Ernesto, qual é a sua opinião?
3: Volta-te lá.
2: Ah, cuidado, credo. Cuidado com a cauda. Cuidado com a cauda.
0: Então, e... Então, que tal, queridinho?
3: Mas como é que é isto aqui atrás?
2: Pronto, eu explico. São 190 tons de prata e ouro, meu caro senhor. Diga-me, não é lindérrimo, não é?
3: 190 botões? Era o que faltava. Olha lá, a costureira tira-me esses botões aqui das costas do vestido e substitui isto por um fecho de correr, ok?
2: Querido! Oh! Oh, blasfémia! Um fecho de correr? Mas correr, credo!
0: Oh, então, Ernesto, qual é a tua?
3: Oh, filha! Depois que eu pago pelo vestido, não está certamente a ver-me a trabalheira desabotoar 190 botões, pô. Pois não, pois não. O fecho de correr e com garantia. Porque eu não aturo em cravanços, nem nos elevadores, estás a perceber?
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0: A Esquadra da Alegria tem um cliente certo. É o Zé Saca Saca.
1: Tá bem, mas não é preciso empurrar, que eu não sou dos que pegam desse modo. Sim, que eu tenho um bom motor de arranque e quando arranque ninguém me agarra. Por acaso desta vez escorreguei num presente que um cão tinha deixado no meio do passeio, porque senão o seu guarda não me tinha agarrado, não.
2: Ah, pronto, acabou-se o sossego. A 33 tem-me em trazer para aqui o Zé Saca-Saca e depois nós é que temos que aturar. Quem é esta senhora? Já cá esteve na esquadra, não esteve ao 33?
3: Oh, chefe, com vossas licenças, esta senhora está aqui, é queixosa, chefe. Veio cá realmente aí há tempos, mas dessa vez foi para testemunhar a favor do Zé Saca-Saca, veja lá.
4: Ah, pois foi. mas da outra vez aqui o senhor ladrão tinha achado a minha mala e até me entregou com o dinheiro todo lá dentro e tudo.
1: Bem, que eu sou assim mesmo, né? Cá o G devolveu tudo, e fica chefe sabendo que eram quase 10 euros.
3: Aguenta-te aí, que ninguém falou contigo. Ah, mas desta vez esperaste a senhora à saída do banco e sacaste a mala com a pensão que a senhora tinha acabado de levantar.
4: Também não é grande coisa, mas é o meu único dinheiro.
1: Bem, opa, não me venha acusar também da pensão ser pequena, porque disso não sou eu o culpado. Esses são outros, está bem?
2: Silêncio! Vamos lá ver se nos entendemos. Olha lá, oh Zé Saca-Saca, então tornas a assaltar a mesma senhora que já tinhas assaltado anteriormente? Mas tu não tens vergonha?
1: Alto lá, oh chefe, alto lá. A outra vez não valeu, porque o dinheiro que lá estava não dava para nada. E eu fui logo ter com ela e disse-lhe assim, toma.
2: Pois disseste toma, então e agora?
1: Agora foi a retoma, chefe. A retoma, topa.
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8: Como diria Churchill, o bom humor e a alegria são demasiado importantes para serem deixados apenas ao cuidado dos elefantes.
3: Que, diga-se de passagem, são uns grandíssimos trombudos. Na realidade, as hienas riem-se muito mais.
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1: Muito boa tarde, muito bem-vindos. Começa aqui mais uma edição de 2 para as 4, esta de sexta-feira, 2 de outubro de 2026. Deste lado faz-lhe companhia Helena Sampaio, com muita música portuguesa nesta primeira hora. Na próxima hora, muita música variada para recordar. E porque hoje é sexta-feira, temos também as trocas e baldrocas. 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

vocês. E vamos então para a música portuguesa para escutarmos na próxima seleção Micael Carreira, Calema e ainda Dama.

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1: E ficamos por aqui nesta primeira hora de 14h. Volto depois das 15h da publicidade, mas com trocas e baldrocas. Então, até já.

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8: Muito boa tarde, muito bem-vindos. Começa aqui mais uma edição de Trocas e Baldrocas, esta de 2 de outubro de 2026. Faz-lhe companhia deste lado até bem perto das 16 horas, Helena Sampaio, com os artigos que os nossos ouvintes têm para venda ou andam à procura para compra. Daqui a pouco começamos com essa divulgação, para já vamos à música, sempre para recordar um tema agora de 1980 com os ABBA e Super Troopers.

E vamos então começar com as nossas trocas e baldrocas. O senhor José Dantas é de Ponte da Barca, tem para venda duas portas de garagem vasculantes, também dois portões de três folhas. Quem estiver interessado deve contactar o senhor José Dantas pelo 966-118-842, 966-118-842. O senhor Manuel Melo é de Ponte do Lima, tem para venda esteios de braço. Quem estiver interessado deve contactar o senhor Manuel Melo pelo 926-271-733, 926-271-733. O Sr. António Noronha de Esposende tem para venda um moinho elétrico, daquelas de moer cereais, e que está em bom estado. Quem estiver interessado deve contactar o Sr. António Noronha pelo 926-616-088, 926-616-088. Daqui a pouco continuamos com mais trocas e baldrocas, para já mais música para recordar.

E continuamos com as nossas trocas e baldrocas. O senhor Joaquim da Silva é de Arcos de Valdevez. Tem para venda uma roçadora a gasolina, um soprador de folhas, uma dorna de 1000 litros, uma motosserra e uma aparelhagem com duas colunas. Quem estiver interessado deve contactar o Sr. Joaquim da Silva pelo 935-547-782. 935-547-782. A dona Dina de Arcos de Valdevez tem para venda 3 carpetes, várias cadeiras, 2 mesas de cabeceira, um armário de sala e um bar de sala. Quem estiver interessado deve contactar a dona Dina pelo 925-776-123. 925-776-123. O Sr. Francisco Lopes Gomes é de Ponte da Barca, tem para venda uma prensa hidráulica, uma raladeira antiga com motor adaptado e 2 motoenxadas, uma de 7 cavalos e outra de 5,5. Quem estiver interessado deve contactar o Sr. Francisco Lopes Gomes pelo 963-357-393. 963-357-393. Daqui a pouco voltamos às trocas baldrocas. Para já, mais música agora com Bananarama.

E continuamos com mais trocas e baldrocas. A dona Palmira Alves é de Arcos de Valdevez, tem para venda uma raladeira elétrica, uma cadeira de rodas, um sulfatador de carrinho e uma tenda de campismo. Quem estiver interessado deve contactar a dona Palmira Alves pelo 938-280-040. 938-280-040. O Sr. António Sousa é de Arcos de Valdevez, tem para venda dois pilares em pedra polida das taias para entradas. Quem estiver interessado deve contactar o Sr. António Sousa pelo 963-188-398. 963-188-398. O Sr. Nuno Mendes é de Arcos de Valdevez, tem para venda lenha de Austrália. Quem estiver interessado deve contactar o Sr. Nuno Mendes pelo 939-413-218. 939-413-218. Vamos para mais música e daqui a pouco vamos para as últimas trocas e baldrocas.

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2: E voltamos para as últimas trocas e baldrocas. O senhor Sérgio Barbosa, de Viana do Castelo, tem para venda um motocultivador. Quem estiver interessado deve contactar o senhor Sérgio pelo 935

93568487 93568487. Por último, a Dona Maria Melo é de Ponte do Lima, tem para venda acessórios para arranjos de costura. Quem estiver interessado deve contactar a Dona Maria Melo pelo 927-191-069. 927-191-069. Vamos para mais música, volto daqui a pouco.

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2: Seguimos com Trocas e Baldrocas, também para o informar. Tivemos a informação há pouco, o Sr. Francisco Lopes Gomes já vendeu a prensa hidráulica, por isso ainda tem para venda a raladeira antiga com motor adaptado e duas motos enxadas, uma de 7 cavalos, outra de 5,5. Para quem estiver interessado nestes produtos, deve ligar então para o Sr. Francisco Lopes Gomes pelo 963-357-393. E repito então, a Dona Maria Melo, que é de Ponte do Lima, tem para venda acessórios para arranjos de costura. Quem estiver interessado deve contactar a Dona Maria Melo pelo 927-191-069, 927-191-069. E foram então as trocas baldrocas que tínhamos por cá de edições anteriores, portanto, se tem algum artigo para venda ou anda à procura para compra, à sexta-feira, entre as 15 e as 16, pode ligar e deve ligar o 258-513525, dizer-nos o que tem para venda ou então o que anda à procura para compra, que à sexta-feira, neste horário, todas as sextas, fazemos a respectiva divulgação. Agora vamos continuar com muita música, sempre para recordar, até bem perto das 16.

E fica por aqui a nossa edição de hoje de 2 para as 4, também de trocas e baldrocas. Agradeço a sua companhia desse lado, desejo-lhe a continuação de boa tarde, um bom fim de semana, um bom feriado na próxima segunda-feira, e trocas e baldrocas volta de hoje a 8 dias às 15. Até lá.

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3: Olá, sou Helena Sampaio. Este é mais um bloco informativo na Rádio Valdevez. A Câmara Municipal de Arcos de Valdevez informa que o período de candidaturas para a atribuição de bolsas de estudo para o ensino superior referentes ao ano letivo 2026-2027 decorre de 1 de outubro a 15 de novembro. Para mais informações e consulta das condições de atribuição, os interessados deverão consultar a informação disponibilizada na página oficial da Câmara de Arcos de Valdevez, www.cmav.pt, ou contactar os serviços de educação através do número de telefone 258-520-504.
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3: No passado dia 26 de setembro, a Igreja do Espírito Santo foi palco de uma visita encenada integrada na programação das Jornadas Europeias do Património 2026, promovida pelo Espaço Valdevez e pelo Centro Interpretativo do Barroco. A iniciativa convidou os participantes a conhecer a história da Igreja do Espírito Santo e a descobrir diferentes dimensões do património barroco através de uma experiência que cruzou factos históricos, representação e música. Ao longo da visita, Félix Alves Pereira, personagem inspirado no célebre arqueólogo arcoense, assumiu o papel de guia, conduzindo o público por uma viagem pela história do espaço e pelos elementos artísticos que o caracterizam, entre a talha, a pintura e a escultura.
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3: No próximo dia 17 de outubro, Ardal Porta do Mesio convida-o para uma noite especial de observação noturna em Lordelo Cabreiro, num local privilegiado para contemplar o céu longe das luzes e do movimento das zonas urbanas. Entre as 21 e as 20

0: seguido da observação através de telescópios para descobrir mais de perto alguns dos protagonistas da noite. Para mais informações, deve contactar portadomuseu@ardal.pt ou então 258-510-100. Referir que é 17 de outubro, o ponto de encontro às 20h30 no Parque de Merendas de Lordelo, em Cabreiro, e que a atividade tem início às 21h e termina às 24h.
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0: Fica por aqui este bloco informativo na Rádio Valdevez. Estou de regresso para outros blocos de informação com a mais ouvida do Alto Minho.
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6: Olá, boa tarde. Cá sou eu, José Rodrigues, para mais um programa Memórias.

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1: Continuação de uma excelente tarde. Voltamos na próxima emissão. Qualidade musical é aqui na Rádio Valdevez. Até à próxima.
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4: Olá, sou Helena Sampaio. Este é mais um bloco informativo na Rádio Valdevez. A Câmara Municipal de Arcos de Valdevez informa que o período de candidaturas para a atribuição de bolsas de estudo para o ensino superior, referentes ao ano letivo 2026-2027, decorre de 1 de outubro a 15 de novembro. Para mais informações e consulta das condições de atribuição, os interessados deverão consultar a informação disponibilizada na página oficial da Câmara de Arcos de Valdevez, www.cmav.pt, ou contactar os serviços de educação através do número de telefone 258-520-504.
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4: No passado dia 26 de setembro, a Igreja do Espírito Santo foi palco de uma visita encenada integrada na programação das Jornadas Europeias do Património 2026, promovida pelo Espaço Valdevez e pelo Centro Interpretativo do Barroco. A iniciativa convidou os participantes a conhecer a história da Igreja do Espírito Santo e a descobrir diferentes dimensões do património barroco através de uma experiência que cruzou factos históricos, representação e música. Ao longo da visita, Félix Alves Pereira, personagem inspirado no célebre arqueólogo arcoense, assumiu o papel de guia, conduzindo o público por uma viagem pela história do espaço e pelos elementos artísticos que o caracterizam, entre a talha, a pintura e a escultura.
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4: No próximo dia 17 de outubro, Ardal Porta do Mesio convida-o para uma noite especial de observação noturna em Lordelo Cabreiro, num local privilegiado para contemplar o céu longe das luzes e do movimento das zonas urbanas. Entre as 21 e as 24 horas vão todos embarcar numa viagem pelo céu de outubro, descobrindo as principais constelações visíveis nesta época do ano, os astros que se podem identificar a olho nu e as histórias e lendas que lhes deram nome ao longo dos séculos. A atividade começa com um passeio de reconhecimento pelo céu, seguido da observação através de telescópios para descobrir mais de perto alguns dos protagonistas da noite. Para mais informações, deve contactar portadomesio@ardal.pt ou então 258-510-100. Referir que é 17 de outubro, o ponto de encontro às 20h30 no Parque de Merendas de Lordelo, em Cabreiro, e que a atividade tem início às 21h e termina às 24h.
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4: Fica por aqui este bloco informativo na Rádio Valdevez. Estou de regresso para outros blocos de informação com a mais ouvida do Alto Minho.

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0: E assim chegamos ao fim de mais uma edição do Regresso a Casa. Obrigado pela vossa companhia, um grande abraço, tchau, tchau.
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6: Muito boa tarde, muito bem-vindos. Começa aqui a última edição da semana do Clube do Ouvinte, sexta-feira, 2 de outubro de 2026. Deste lado faz-lhe companhia, até bem perto das 20 horas, Helena Sampaio. À sua disposição estão o 258-513525 para quem liga de Portugal, 258-5223-22 para quem liga do estrangeiro. Ao participar, só pode dedicar para o máximo de 5 pessoas.

0: E vamos ao primeiro ouvinte. Olá, boa tarde.
1: Sim, muito boa tarde, senhor Dona Helena. São pai, já estou bem a imposar que uma vez aqui em Gerais Lima vai-se andando um dia de cada vez.
0: Tem que ser, tem que ser.
1: E uma hora de cada vez.
0: E um minuto de cada vez.
1: É uma hora, não mais duas horas de cada vez. Pois não, é uma
0: não,
1: hora de cada
0: é
1: vez.
0: Uma, é uma, é isso mesmo. Bom. E então, Sérgio, para quem vai a música hoje?
1: A música vai para a minha sobrinha Alice, que está de parabéns, muitas felicidades, muitos anos de vida e muitas felicidades para ela e para a família. Para o senhor José de Travassos e família, para a senhora Lucília Braga e família, para a senhora Dona Palmeira do Couto e família, para o senhor António de Braga e família, e vai em melhores para o senhor Augusto, as melhores e para a Ana Maria de Castinheira e família. É tudo.
0: E os parabéns então para a sua sobrinha, uma boa noite e um bom fim de semana.
1: Tá, obrigadinho, senhora Alice. Ah, oh, senhora Helena.
0: Ah, tchau. Bem. Dá, boa noite.
1: Boa noite.
0: Tchau. Boa noite. E vamos à música, vamos ouvir o Batatune com os parabéns.

0: Parabéns, felicidades, muitos anos de vida para todos os aniversariantes de hoje. Mais um ouvinte, olá, boa tarde.
1: Boa tarde, meu nome é Sampaio.
0: Boa tarde, Sr. Henrique, está tudo bem?
1: Está tudo, graças a Deus, e com você?
0: Também, graças a Deus, nunca pior.
1: O tempo também ajuda, não é?
0: Ou nem mais, está fresquinho, agora está mais, melhor.
1: É, mais fresquinho, um bocadinho e tal.
0: Se calhar
1: sempre
0: amanhã são...
1: Fica aquele calor apertar,
0: hein? É verdade. Se calhar amanhã ainda vêm uns pinguinhos. Vamos lá ver.
1: Vamos lá ver. É capaz de vir por todo lado.
0: É verdade. Que venha livre de perigos é o mais importante.
1: É, sim,
0: senhora. E então, para quem vai a música hoje?
1: Olha, vai para a dona Emília Leal, aqui em Brito, Rio Cabrão. Vai para a dona Maria Alice, de Prado, São Miguel, isso parabéns para o cunhado. Vai para o César de Jardim Lima, isso parabéns para a sobrinha. Para esses aniversariantes, com muita saudinha, muitas felicidades, muitos anos de vida, na companhia de todos os familiares. Vai para a dona Zulmira, de Paredes de Coura, e seu filho Odomar e seu marido, o Sr. António, e o Sr. António Oliveira de Braga. E a dona Emília agradece a todas, a dona Emília de Rio Padrão, agradece a todas as pessoas que dedicaram os parabéns à neta Andréa. Muito obrigado, e ela cá estará para
0: retribuir.
1: E bem, não esquecemos a Maria Helena Sampaio, com um grande beijinho, um bom programa, um bom fim de semana, um bom regresso a casa e até à próxima, se Deus quiser, e seja feliz.
0: Muito obrigada, uma boa noite e um bom fim de semana.
1: Igualmente, Helena, boa noite.
0: Boa noite, obrigada. E vamos à música, o Jorge Ferreira, eu agradeço ao senhor.

0: E mais um ouvinte, olá, boa tarde.
1: Boa tarde, Dona Helena.
0: Boa tarde, Sr. António. Para quem vai a música hoje?
1: A música vai para os meus filhos, para os meus netos, toda a minha família, e para, vai para a Dona Fátima e marido, para o Sr. Henrique e família, e para você é tudo.
0: Muito obrigada, boa noite e bom fim de semana.
1: Igualmente para a senhora.
0: Obrigada, boa noite. Rancho folclórico de Sampaio com o Tinto Verdinho.

0: mais um ouvinte. Olá, boa tarde.
1: Boa tarde.
0: Boa tarde, Sr. José. Para
1: quem... Domingo lá para o Vérbis.
0: Domingo, se Deus quiser, há.
1: Eu não vou estar.
0: Ah, está bem.
1: Olha as sardinhas, a balazinha.
0: Ah, então bom apetite, que corra tudo bem.
1: Eu cresço.
0: Vai correr, se Deus quiser, que esteja é bom tempo.
1: Deus quer, em cima de uma chuva.
0: Pois, mas lá dentro não chove.
1: Nada dentro não, só segurinho de viado.
0: Ai, não, Deus queira que não. E então, não. E para quem vai a música, Sr. José?
1: Para vocês, para a Lucília de Braga, e para o Mel Silva, e para os vídeos, todos os ouvintes. E para vocês aí, está tudo feitinho.
0: Está tudo feito para hoje, uma boa noite e um bom fim de semana.
1: Igualmente para vocês.
0: Obrigada, boa noite. Império Show, Botafogo no Terreiro.

0: mais um ouvinte. Olá, muito boa tarde.
1: Boa tarde, Ana Helena.
0: Boa tarde, Admar. Tudo bem?
1: Graças a Deus, bastante. Você também?
0: Graças a Deus, nunca pior.
1: É verdade que seja sempre assim.
0: É verdade, enquanto for assim não é mau.
1: É verdade.
0: E então, para quem vai a música?
1: Vai para Ana Maria, para o tio Daniel, para Manuel Silva, para a Ana Lucília, para a senhora Fátima, para o senhor Henrique e para toda a gente que estejam a ouvir, para vocês um bom fim de semana e até a próxima, se vocês quiserem.
0: Muito obrigada, boa noite e bom fim de semana.
1: Muito obrigada, igualmente, tchau. Muito
0: obrigada, boa noite.
1: Boa noite.
0: Grupo típico, Duas Pátrias, Senhora do Rosário.

0: mais um ouvinte. Olá, boa tarde.
1: Olá, boa noite, filhota.
0: Pronto, como queira, pode ser boa tarde.
1: Mas é à noite. Já está escurinho.
0: Já se tropeça. Até se tropeça de dia, quanto mais de noite. Então, para quem vai a música?
1: Vai para ti e para a tua família.
0: Muito obrigada.
1: Vai para os seus acerqueiros e para os filhos. Vai para a Rosinha Rego. Vai para a Ana Maria. Para a Julinha. Para a Terezinha. E para todas as minhas amiguinhas e amiguinhos que costumam entrar na minha listinha. Para todos eles. E para as famílias. Com uma boa noite, um bom fim de semana. E até domingo, se me lembrar, que hoje esqueci-me de entrar de manhã. Isto é assim, é o Toledo. E a dona Laura.
0: Ah, isso é habitual.
1: Ocupada. É o Toledo andar ocupada.
0: Ah.
1: Pronto. Não é o Toledo de Toledo, é que eu estava ocupada e passou-me.
0: Pronto,
1: só ao meio-dia é que eu vi. Agora,
0: agora já foi.
1: Já foi.
0: Agora são 2 a 8.
1: E agora já vistes também. Já me tiveste a dizer quantos entraram.
0: Pois.
1: Também me esqueci. É assim, é vida.
0: É vida, uma boa noite.
1: Estou viva ao menos.
0: Pronto, ainda bem, uma boa noite e um bom fim de semana.
1: Um bom fim de semana e beijinhos.
0: Beijinho, obrigada, boa noite. Daniel Souza, gosto de ti.

0: mais um ouvinte. Olá, boa noite.
1: Olá, boa noite, Helena.
0: Boa noite, Sr. José. Para quem vai a música hoje?
1: Vai para a Câmara de Paradamonte, que acabo de ouvir agora, e família. Vai para Rosinha de Lindoso e família. Vai para Ana Maria e família. Para a Dona Conceição e marido. E para a Dona Fátima e marido. E para vocês aí uma continuação de um bom programa, um bom fim de semana, um bom regresso a casa. E boa noite e até à próxima.
0: Até à próxima, se Deus quiser. Um bom fim de semana.
1: Igualmente, Helena.
0: Obrigada. Obrigada, boa noite. Grupo Coral dos Cantares Regionais de Portel, Eu Ouvi o Passarinho.

0: Mais um ouvinte, olá, boa noite.
1: Boa noite, Helena.
0: Boa noite, Ana Fátima.
1: Para estava quem... a cantar também o passarinho, interrompeu-me.
0: O passarinho fugiu.
1: Fugiu.
0: Fugiu enquanto, via o caminho.
1: É, Helena.
0: E então, para quem vai a música?
1: É bem, vai para si e para a sua família.
0: Muito obrigada.
1: Vai para a Rosinha de Lindoso e família. Vai para o Sr. José Cerqueira e família que me deixou a porta aberta. Vai para o Edmar e Pais. E vai para a Ana Maria de Castanheira e família dela também. E agora vai para os meus... Hoje não voto para as minhas amigas. Hoje vai para os meus vizinhos todos daqui do lugar.
0: Pronto.
1: E vai para a minha família e para a Helena. Um bom regresso a casa e até amanhã, se Deus quiser.
0: Muito obrigada, uma boa noite e um bom fim de semana.
1: Ai, é verdade, e um bom fim de semana. Olha, já nem
0: e um
1: me lembrava.
0: E um bom feriado na segunda-feira.
1: Igualmente, Helena, na segunda-feira você não vem.
0: Não, segunda-feira estou de folga.
1: Melhor, também tem que usar um bocadinho de folga.
0: Ora.
1: Ora bem, mas é só também estar ali agarrada a trabalhar, cuidado.
0: Mas estou cá amanhã, se Deus quiser, à tarde, para
1: pronto,
0: o futebol.
1: Pronto, Helena. Pronto, também para a Helena, um bom fim de semana e até amanhã, se Deus quiser, e um bom regresso a casa e saudinha da boa, como diz o outro.
0: Muito obrigada, igualmente, uma boa noite.
1: Boa noite, Helena.
0: Boa
1: até
0: noite,
1: amanhã,
0: obrigada.
1: Se quiser.
0: E pode continuar então a ligar para o Clube do Ouvinte, recordo 258-51-3525, para quem liga de Portugal, 258-52-23-22, é só para quem liga do estrangeiro. Vamos à música com Carlos Rodrigues, Aqueles Olhos Negros.

0: Mais um ouvinte, boa noite.
1: Boa noite, Lenin.
0: Boa noite, Ana Maria. Para quem vai a música hoje?
1: Vai para tomar as minhas primas e toda a família. Vai para a Dona Lucília e marido, a Senhora Henrique e a Dona Sãozinha, a Dona Cândida de Parada Monte e família, o Senhor José Cerqueiro e família, a Dona Fátima e o Senhor Manuel e toda a família, e, a dona, e para a Dona Emília e o Senhor Joaquim Brito, e não esquecendo a netinha que eu não escutei, que esteve ontem de parabéns, desde tudo de bom para eles e para toda a família, e muita saúde, felicidade, eu desejo a ela e a toda a família. E também, igualmente, para o Sérgio Gerardo e a minha família, e eu, os parabéns para a sobrinha, tudo de bom também. Olha, Leninha, uma santa noite, tudo de bom, muito obrigada, um bom fim de semana e até à próxima, se Deus quiser, está bem?
0: Obrigada, boa noite e bom fim de semana.
1: Obrigada, Leninha, obrigada por tudo.
0: Com obrigada, boa noite. Os Dragões de São Jorge com a Senhora da Luz.

0: E vamos ao nosso último ouvinte do Clube do Ouvinte de hoje. Olá, muito boa noite.
1: Querida Leninha, muito boa noite.
0: Boa noite, Ana Rosa, para quem vai a música hoje.
1: É sempre para você, querida Leninha, para principiar.
0: Muito obrigada.
1: Ora, vamos lá. À minha listinha, Dona Emília e marido, Dona Sãozinho e marido, a Cândida, o Senhor Zé Saqueira, o Vítor e a mãezinha. E a Dona Fátima, seu marido e família, do Leiros, Ponto da Barca.
0: Está feito para hoje, uma boa noite e um bom fim de semana.
1: Brigadinha Leninha, para hoje terminou o malhão.
0: Para esta semana está feito.
1: Está feito, como diz o Francisco, se afini.
0: Se afini, uma boa noite.
1: Boa noite.
0: Boa noite, bom fim de semana. E ficamos então por aqui quanto ao Clube do Ouvinte. O Clube do Ouvinte está de regresso terça-feira. Eu na segunda não estou cá, portanto será na terça-feira. Uma boa noite para si, um bom fim de semana. Volto depois das 20, hoje depois das 20, mas com o abecedário da música. A fechar o rancho folclórico da Casa do Conselho dos Arcos de Valdevez, em Newark, com a Cana Verde de Vilarinho.

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4: Muito boa noite, muito bem-vindos. Começa aqui mais um abecedário da música, o último da semana, sexta-feira, 2 de outubro de 2026. Deste lado faz-lhe companhia Helena Sampaio e à sua disposição está o 258-513525, mas só pode participar quem na hora anterior não participou no Clube do Ouvinte. Ao participar, só pode dedicar para o máximo de 5 pessoas.

0: E vamos ao primeiro ouvinte. Olá, boa noite.
1: Muito boa noite, menina.
0: Boa noite, Manuel Silva. Para quem vai, a letra M.
1: Olha, antes tenho que te dizer que preciso levar umas lições de acordeão aí com esse senhor que toca acordeão. Cuidado, cuidado.
0: Senhor ou senhora, não se sabe.
1: E depois, é para o Nuno Mendes e familiares, a Palmira e a Seradílio, o senhor Jorge Garcia, a Cândida e o senhor Américo da Ermida. Beijinhos para a locutora e até segunda-feira. Acho que é o dia 5, não é?
0: É, mas então sendo assim é dia 6.
1: Terça-feira, já vi tudo, pronto.
0: É isso mesmo, um bom fim de semana.
1: Até o dia 6.
0: É isso, obrigada, boa noite.
1: Um bom fim de semana.
0: Obrigada para si também. Lá Isla Bonita, Madonna, para ouvir já de seguida.

0: E mais um ouvinte, olá, boa noite.
1: Tudo bem, Helena?
0: Boa noite, graça, para quem vai o H.
1: Para a minha família, todos os ouvintes, para o seu colega da rádio, para a Helena, tudo bom, para a casa, santa noite, beijinho e bom fim de semana.
0: Muito obrigada, igualmente, boa noite e bom fim de semana.
1: Boa noite.
0: Obrigada, boa noite. Humanos Maria Albertina.

0: Anjos, um ouvinte, boa noite.
1: Boa noite.
0: Boa noite, Sr. António. Para quem vai a letra B?
1: Vai para si, vai para o Sérgio, Jurado Lima, Dona Belmeira, Sr. Leiras, Sr. Henrique Dalais, Sr. Manuel Silva, Ponta Barca. Uma boa viagem até a casa e até segunda-feira, se Deus quiser.
0: Muito obrigada, um bom fim de semana.
1: E para você é igual, que a mulher parece que vai vir chuva, vamos lá ver.
0: É para descansar.
1: É. Até amanhã.
0: Boa noite, até amanhã, se quiser. Bonga com Mariquinha.

0: mais um ouvinte, boa noite.
1: Boa noite, Nena Helena.
0: Boa noite, Maria do Carmo, tudo bem?
1: Está tudo bem, Helena?
0: Também, graças a Deus, nunca pior.
1: Então está bem, então olha, quando for, vá devagarinho, está bem?
0: Obrigada. E então, e a letra aí para quem?
1: É por acaso, não vai ser muito longe, mas pronto. É para o Sr. Henrique da Laje e esposa Conceição, Lucília de Braga, Jorge Garcia, Sr. Mário, para o Sr. José Gomes e Beatriz Palmeira e marido dela, Abílio, para Nazaré e marido dela, uma grande beijoca para esta gente toda familiar, grande beijoca para todo o auditório, para todos os imigrantes, para quem estiver de parabéns, uma beijoca de parabéns para todos os meus familiares, uma beijoca para vocês todos.
0: Muito obrigada, uma boa noite e um bom fim de semana.
1: Igualmente para ti.
0: Obrigada.
1: Também.
0: Tchau. Boa noite.
1: Boa noite.
0: Iris, oh mãe.

0: E vamos ao próximo ouvinte. Olá, boa noite.
1: E Valerinha, boa noite, está boazinha?
0: Tudo bem, muito obrigada. E com a Lucília também?
1: Ah, é sempre fixe.
0: E então, para quem
1: e
0: vai...
1: E você,
0: hein? Tudo bem, muito obrigada.
1: Olha, então assim eu vi vagamente, hein? Vai ter aí umas férias prolongadas, sim, senhor, você merece.
0: Férias prolongadas, depende
1: bom, claro,
0: do ponto...
1: Claro, na segunda-feira é muito bom.
0: Venho amanhã à tarde.
1: Pois, mas você disse amanhã à tarde, não é para discos.
0: Não, é futebol.
1: É para jogos, eu não sei jogar, hein? Só...
0: O Atlético dos Arcos, ou melhor, Melgacense Atlético dos Arcos às 17 horas.
1: Aí é você que faz o relato do...
0: Não, eu não faço o relato. Quem faz o relato é o meu colega José Manuel Sousa.
1: Aí você está a
0: colaborar. Eu estou no estúdio.
1: Está a colaborar.
0: Venho no domingo de manhã, das 10 à 1, se
1: Deus
0: quiser.
1: Mas também é para brincadeirinhas?
0: Claro, isso não posso ter só discos pedidos.
1: Pois não, é? Eu às vezes ouvia, mas agora tenho outras vidas.
0: Só fazes discos pedidos que não sabe fazer mais nada. Nós aqui temos programas variados.
1: Eu às vezes vou ver o Facebook, posso, vejo o Carnaval, vejo coisas que faço aí.
0: Pronto.
1: Tem que também entender.
0: Claro que sim.
1: Ah, beijo, vou a falar, beijo de... tem lá coisas que se vêem.
0: Claro, claro que sim.
1: De vez em quando vou dar uma corzinha do que se passa.
0: O que se passa. E então, para quem vai, a letra é N.
1: Então a letra vai para a Ana Maria Tia Daniela, a demais senhora Zulmira e a mãe, não é? E família. Posso ir a Sérgio, peço que está de parabéns a alguém na família dele, não está?
0: Uma sobrinha.
1: Então, um beijinho de parabéns, para a música que eu ouvi no princípio, deve ser uma menina, um bebê, não?
0: 7 anos.
1: Ah, então um beijinho para ela, muita saudinha, um beijinho grande e que ela um dia seja muito feliz. E agora, sempre, claro. Para o Sr. José de Travassos, Maria do Carmo de Lousada, para todos os imigrantes, oh, e para a senhora Palmira e o Sr. Abílio. E tudo bom para si, Leninha, e olha, daqui um bocadinho também já vai embora, já é noite.
0: Já, há muito.
1: E olha, e um bom descanso, vai ser sempre mais um bocadinho, diga lá.
0: Diga?
1: Vai ser sempre mais um bocadinho.
0: É sempre mais um bocadinho.
1: Ó, aos bocadinhos eu sei do meu
0: pai. Um beijinho,
1: um
0: bom
1: beijinho,
0: fim de semana.
1: Igualmente.
0: Obrigada, boa noite.
1: Boa noite.
0: Noa, 7 da manhã.

0: João Ouvinte, olá, boa noite.
1: Boa noite, dona Helena, tudo bem?
0: Tudo bem, muito obrigada. E com a dona Júlia também?
1: Também, está, também. Mas está lá lindo.
0: É verdade. Para quem vai a letra O?
1: A letra O é para a Maria Júlia, também para a senhora aqui, para a Maria de Tira, para a dona Cana, para a Solinha do Mônico e para a senhora Rita, e para a dona Alice e para a família. E parabéns para o cunhado, gostado, parabéns.
0: Sim.
1: Um bom fim de semana e um bom feriado e até à próxima.
0: Até à próxima, se Deus quiser. Obrigada igualmente.
1: Igualmente, um bom viagem para casa, dona Helena.
0: Muito obrigada, boa noite. Beijinho, obrigada. Os amigos do Borguinha, a mulher e a gasolina.

0: E mais um ouvinte, olá, boa noite.
1: Boa noite, Helena.
0: Boa noite, Ana Zulmira, para quem vai o Z.
1: Vai para as minhas irmãs e maridos, vai para a Ana Maria e tio Daniel, vai para o Sr. Henrique e sua esposa, a Sra. Fátima e o Sr. Manuel e a Sra. Lucília de Braga. E para você aí um grande beijinho, uma boa noite, um bom fim de semana e até a terça, se Deus quiser.
0: Até a terça, se Deus quiser, uma boa noite e um bom fim de semana.
1: Obrigada, Helena. Tchau, obrigada.
0: Beijinho, boa noite. Zimbro com Mal Me Quer.

0: E mais um ouvinte, boa noite.
1: Boa noite, Helena.
0: Boa noite, Maria. Para quem vai, o Gui?
1: Olha, vai para a minha família, para a Helena e família e para todos os ouvintes e participantes da Rádio Valdevez.
0: Muito obrigada, uma boa noite e um bom fim de semana.
1: Igualmente, Helena.
0: Obrigada, beijinhos, boa noite.
1: Até amanhã e boa noite.
0: Boa noite, obrigada. GNR com um mosquito.

0: E mais um ouvinte, olá, boa noite.
1: Muito boa noite, menina Helena.
0: Muito boa noite, Palmeira, tudo bem?
1: Tudo bem, muito obrigada. E tu, como é que estás?
0: Também, graças a Deus, nunca pior.
1: Esse é, que é o mais importante, é que tu estejas bem, porque senão nós não temos passatempo.
0: Pois, também é verdade.
1: Claro.
0: E então, para quem vai a letra A?
1: Ora bom, vamos começar por o senhor Tiago de Setúbal, para a dona Rosa de Lindoso, o senhor Duarte do Funchal, para a menina Maria do Carmo, uma beijoca para eles todos e para ela também, para a menina Brígida também uma beijoca para ela e para o marido e para os filhos, para os netos, já tem. Um abraço aqui para o meu Abílio, para todos os ouvintes, todos os participantes, para os teus colegas todos e para ti também, um grande abraço e também à não, até domingo.
0: Até terça. Não, até domingo sim, para os provérbios, tem razão.
1: Bom.
0: Tem razão.
1: Até domingo, os provérbios é bom.
0: É sim, senhor. Uma boa noite e um bom fim de semana.
1: Também. Obrigada igualmente.
0: Obrigada, boa noite.
1: Obrigada.
0: Obrigada para si também.
1: Obrigada.
0: Ana com açúcar moreno.

0: E vamos ao nosso último ouvinte de hoje. Olá, boa noite.
1: Olá, Helena, vamos lá fechar a porta.
0: Vamos lá fechar a porta com um X, para quem?
1: Olha, nossa Helena, para todos os ouvintes da Rádio Valdevez.
0: Está feito para esta semana, uma boa noite, um bom fim de semana.
1: Igual para a Helena, beijinho.
0: Obrigada, igualmente, boa noite.
1: Boa noite, Helena.
0: E ficamos então por aqui quanto ao abecedário da música. Agradeço a companhia, também a participação. Desejo a todos uma boa noite, um bom fim de semana e até terça-feira, se Deus quiser. A fechar, chutos e pontapés para ti, Maria. 1, 2, 3.

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2: Rádio Valdevez, boa noite. Já a seguir vem aí mais uma emissão do Valdevez 80, aqui no Estúdio 1, até às 23.
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2: Esta é Valdevez, esta é a sua rádio. Boa noite, eu sou o Jorge Quintas. Vai começar a contagem decrescente.
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2: Olá malta, viva, tudo bem por aí? Boa noite. Sexta-feira, 2 de outubro, está no ar mais uma emissão do Valdevez 80, com as grandes músicas da louca década de 80, comigo Jorge Quintas, até às 23 na Valdevez. Atenção, emissão online em radiovaldevez.pt, em todo o mundo, Iggy Pop. 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

Valdevez, Iggy Pop, Real Wild Wild Child, grande abertura de hora no Valdevez 80s, emissão online em qualquer parte do mundo, em radiovaldevez.pt. Eu sou Jorge Quintas e é um prazer enorme estar aqui. Agora, I'm Gonna Be 500 Miles, os fantásticos The Proclaimers, assim...

Fantásticos de Proclaimers, um tema de 1988, só grandes músicas. Grande abertura de hora no Valdevez 80s. I'm Gonna Be 500 Miles na Valdevez. É um espetáculo. Atenção, porque no WhatsApp está a valer para a emissão de hoje até às 23 na Rádio Valdevez, 963185795, 963185795. Vou mandar um beijinho enorme para Viana do Castelo, para a Bia Pereira, a minha companheira, a minha cara metade, my love maior, em radiovaldevez.pt. Ela está a ouvir. Boa noite e bom trabalho, ok? Billy Idol, Dancing With Myself. Para Viana do Castelo, Bia Pereira, I love you very much.

0: The Idol Dancing With Myself na antena da Rádio Valdevez. Boa noite, eu sou o Jorge Quintas e este fim de semana vamos ter um fim de semana XXL, que é como quem diz, o fim de semana alargado. Porquê? Porque segunda-feira é 5 de outubro, feriado nacional. Ok, maltinha? Já a seguir vem aí os Jefferson Starship.
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0: Este é Valdevez, esta é a tua rádio. Boa viagem na estrada, bom trabalho, bom descanso e bom regresso a casa. Bom início de fim de semana. Só grandes músicas. Este é o estúdio número 1 da Rádio Valdevez, com a prodigiosa e fantástica e única década de 80. 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

0: Rádio Valdevez, no Valdevez 80, agora são 9:18. Boa noite, malta, bom fim de semana, boa viagem e boa janta, ok?
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1: Volte vez 80 comigo, Jorge Quintas, e com o meu cantor preferido a solo, o Mr. B.A. Brian Adams, e One Night Love Affair na Volte vez. Hoje é sexta-feira, 2 de outubro. Esta é a primeira emissão do mês 10 de 2026. É um espetáculo. Adoro isto. Rádio é magia. Boa noite.

0: Já não se fazem músicas assim, só grandes músicas. Mr. Bryan Adams, fantástico, incrível. One Night Love Affair na antena da Rádio Valdevez. É um espetáculo. 23 depois das 9.
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0: Agora, na Valdevez, Toy Soldiers. Martica.

Toy Soldiers, no Volt Vez 80, só grandes músicas. Boa noite, boa viagem na estrada, um forte abraço. Jorge Quintas na Rádio Volt Vez. Estes são os Rock Sets. Boa noite. Hello.

0: Mari Ferdinandsson, a saudosa e o fantástico Per Gessle são os suecos Roxette na antena da Rádio Valdevez para Joyride no Valdevez 80s, só grandes músicas. Já a seguir vem aí Robert Palmer.
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0: Eu sou o Jorge Quintas, é um prazer enorme estar aqui, só agora entrou em sintonia connosco. Saiba que esta é a emissão dos Loucos Anos 80, a década de ouro, a década dourada, diria eu, da música mundial, anos 80, a bombar de que maneira, e porque hoje é sexta-feira, só dá 80s. No estúdio número 1, number 1, of Radio Valdevez, da Rádio Valdevez. Boa noite, aquele abraço de amizade, e aproveita de melhor forma este seu fim de semana, XXL.

0: um espetáculo, vale ver. Muito boa noite, bom fim de semana. XXL, oh yeah. Só grandes músicas.
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1: Valdevez 80s a bombar. Atenção, e quem está a bombar também são os Rádio Macau, os míticos Rádio Macau. Já atuaram em Lisboa na digressão de despedida desta mítica banda dos anos 80. Eles vão atuar também no Porto e vão atuar em várias salas do país. Esperamos bem que também na Casa das Artes de Arcos de Valdevez. Vamos ver. Rádio Macau, por agora, no Valdevez 80s. É caso para dizer há quanto tempo você não ouvia isto, não é verdade?
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Rádio Macau, amanhã é sempre longe demais no Valdevez 80, espetáculo Valdevez, boa noite. Um abraço, bom trabalho e uma boa viagem se vai na estrada, sempre, sempre na companhia da Rádio Valdevez. Emissão também em FM 96.4 ou 100.8 MHz em todo o Alto e Baixo Minho e também, claro, no sul da Galiza, Espanha, Alphaville.

0: Alphaville Forever Young no Valdevez 80, agora são 10 menos um quarto na Valdevez. Só grandes músicas, boa noite. 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
0: Rádio Valdevez agora com os The Cure, Friday I'm in Love. Boa noite.

Boa noite, bom início de fim de semana, 21 horas mais 48 minutos no estúdio número 1 da Rádio Valdevez. Esta é uma grande música, é uma música que é só incrível, é dos The Monroes, chama-se Sherry-O e começa assim...

0: Ai, espetáculo. The Monroes. Cheerio no Valdevez 80s. Esta é Valdevez, a tua rádio, a sua rádio. Já a seguir, Never Gonna Give You Up, Rick Astley.
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0: Ora nem mais. Boa noite, maltinha. Aquele abraço de amizade. Ok, bora lá curtir o fim de semana em versão alargada XXL. Isto não é como aos preservativos, mas é mesmo XXL. Porquê? Porque segunda-feira é feriado nacional, ok? Dia da implantação da República foi a 5 de outubro de 1910.

Rick Astley, Never Gonna Give You Up, no Vault Vês. 80 grandes músicas na Vault Vês, a tua rádio, e a caminho das 10 da noite em Portugal, está a valer Rail Speedwagon e Can't Fight This Feeling. Boa noite.

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2: Ok, malta, já a seguir vem aí a segunda hora do Valdevez 80s.
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2: Este é Valdevez, esta é a sua rádio. Boa noite. Jorge Quintas na área. Até às 23.
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1: Olá, boa noite, malta. E esta música também é um espetáculo. Cherry Cherry Lady, os fantásticos Modern Talking. No Valdevez 80s. Boa noite, boa viagem para si, bom trabalho, bom descanso, boas férias. Este fim de semana temos um XXL, que é como quem diz, alargado, ok? Boa noite.

Jerry Jerry Lair e os Modern Talking Fantásticos no Val de Vez 80s, nesta noite de sexta-feira, 2 de outubro de 2026. Um grande abraço para si que está desse lado. Boa viagem na estrada, esta é uma emissão feita a pensar só, mas só em si. Agora na Val de Vez vem aí uma grande música. Richie Povere, Será Perché Ti Amo. Boa noite e boas contas. Boas músicas, grandes, aquelas que são as que você tanto gosta. Val de Vez, já a seguir vem aí Richie Povere, então...

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1: Vou mandar um grande abraço para a família Amorim, um grande abraço Luís António, para o pequeno grande Ruben Amorim. Olá Ruben, boa noite. Também para a mãe da família, a Sandra Paula, e também para o Fábio Barros, que estão a ouvir esta emissão em radiovaldevez.pt, em Arcos de Valdevez. Obrigado família, um grande abraço de amizade. Bom final de semana, XXL, ok. Agora Richie Poveri, Será Perché Ti Amo. Um tema de 1981. É um espetáculo. Emissão online em qualquer parte do mundo. Faça como ao Luís, como ao Ruben Amorim, como à Sandra Paula. Já agora como ao Fábio Barros. Um grande abraço, malta. Boa noite.

0: Este é de facto uma grandíssima música. Richie Povero, Será Perché Ti Amo. Richie Poveri, um tema de 1981, clássico autêntico da música mundial. Família Amorim, Luís António, Sandra Paula, Ruben Amorim e o Fábio Barros. Boa noite, malta, e bom fim de semana prolongado, que é como quem diz, bom fim de semana XXL.
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0: O relógio marca 10:10, está a valer o WhatsApp 963185795, 963185795. Jorge Quintas na área, boa noite, até às 23, claro, é um prazer enorme estar aqui. Agora, Sir Rod Stewart, ele que vai fazer a sua última digressão da carreira em 2027, já anunciou, aliás. Forever Young, boa noite.

Malta, isto é incrível. Só vivendo isto num estúdio de rádio é que se pode sentir mesmo. Já não se fazem músicas assim. Forever Young, ele vai ser para sempre jovem. Sir Rod Stewart, 81 anos, acho que são 81, e vai fazer a sua última digressão da carreira em 2027. Aliás, ele já anunciou, ele que esteve em grande exibição no Rock in Rio Lisboa 2026, no Parque Tejo, capital portuguesa. Você sabe quem é que está aí com o novo álbum de originais? É a banda de Bonovox, The Edge, Adam Clayton e Larry Mullen Jr. São 50 anos de U2 a passarem de geração em geração. Este é um dos grandes hit singles da banda, chama-se Where the Streets Have No Name, e roda aqui, claro, na tua rádio e na Rádio Valdevez. Valdevez 80s, comigo Jorge Quintas até às 23, está a valer o WhatsApp 96-318-5795. Pode enviar daí a sua mensagem escrita de voz. Eu vou colocá-la no ar em tempo útil. Quer que me canis, claro, até à hora certa. Agora são 10 e um quarto. Os incríveis. YouTube, boa noite.

0: Where the streets have no name, no Volvez 80, malta, relógio marca 10:20, bora lá.
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1: Esta música é um espetáculo e esta também, e com três letrinhas. Apenas escreve a palavra mãe, verdade, a maravilha. Malta, boa viagem para si, se vai na estrada, um grande abraço. Hoje é fim de semana, hoje é sexta-feira, primeira sexta-feira do mês 10 de 2026. Esta é também a primeira emissão do novo mês, aqui no Valdevez 80, na Rádio Valdevez, estúdio número 1. Este é Giorgio Moroder e Philip Oakey para Together in Electric Dreams. É uma música com que David Fonseca termina os seus concertos. Bem, pelo menos foi isso que ele me disse na última entrevista que tivemos no Festival Viana Bate Forte 2026, na noite de 12 de setembro. 12 para 13, já era quase segunda-feira 14, imagine-se.

George Moroder i Philip Oakey para Together in Electric Dreams no Valdevez. 8:22 horas e 23 minutos. Boa noite.

0: Daniel, na antena da Rádio Valdevez, e o Keep Me Hanging On, grande clássico da música mundial aqui no Valdevez 80s, Rádio Valdevez, estúdio número 1. Vou mandar um grande abraço para Paredes Cora, para a Sapataria Alternativa. A malta está a ouvir, não na sapataria, mas em casa. O Miguel Marinho e o seu filho, o Rui Miguel, estão a ouvir em 96.4 FM. Um grande abraço, maltinha. Bom fim de semana prolongado para vocês, que é como que diz XXL, já a seguir Culture Club.
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0: Mas é, não é, malta? Karma Chameleon, no Valdevez 80s. Boa viagem na estrada, um forte abraço. Bom regresso a casa, somos a Valdevez, a mais ouvida do Alto Minho. Emissão online em Rádio Valdevez.

0: É um espetáculo só, grandes músicas. Karma Chameleon, o Scooter Club. Eu sou o Jorge Quintas e você vai ter que maturar até às 23. Veja, só faltam 28 minutos para a hora certa. Está a valer o WhatsApp 96-318-5795, 96-318-5795.
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0: Emissão online, claro, malta, à distância de um só clique em radiovaldevez.pt. Este é Stevie Wonder, incrível Part-Time Lover, na Rádio Valdevez. Boa noite, sexta-feira, 2 de outubro. Bom fim de semana com a mais ouvida do Alvinho. Segunda-feira é feriado nacional, dia 5 de outubro, dia da implantação da República.

0: Lifetime Lover, incrível, na Valdevez e no Valdevez 80s. Só grandes músicas, o ambiente é só disto, malta. À sexta-feira à noite, a diversão é garantida e a qualidade também. Anos 80 a bombar na Valdevez, agora com os Talking Heads, já a seguir.
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Psycho Killer, os Talking Heads, no Vale das 80, malta. Só grandes músicas, grandes clássicos na vossa rádio, na sua rádio, aí desse lado. Vamos até às 11, está a valer o WhatsApp 96-318-5795, 96-318-5795. A banda de Jim Kerr também vem a Portugal, já anunciaram. Eles estiveram no Festival de Vilar de Mouros 2022, onde a Rádio Valdevez também esteve, claro, em reportagem. Estive eu e o Pedro Martins, aqui da Valdevez, e foi uma maravilha, foi uma classe.

0: Simple Minds na Rádio Valdevez, Don't You Forget About Me, grande clássico de sempre dos anos 80 e da banda de Jim Kerr na Valdevez. Agora vem aí mais uma grande música, mas esta, bem malta, esta é mesmo de se lhe tirar o chapéu, ok?
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0: Eles são os Time Bandits e uma estrada sem fim, Endless Road na Valdevez. Boa noite. A emissão online está a valer em radiovaldevez.pt. Jorge Quintas na área. Boa noite até às 23h.

Time Bandits na Rádio Valdevez e no Valdevez 80s. Malta, já há muito tempo que eu não colocava esta grande malha que eu vou colocar agora da banda de Mark Knopfler, os fantásticos Dire Straits.

0: Money for Nothing, um clássico dos Dire Straits, uma das maiores bandas sempre da música mundial, digo eu, aqui no Estúdio 1 da Rádio Valdevez. É um prazer estar aqui. Hoje é noite de sexta-feira, 2 de outubro, é a primeira emissão do mês 10 de 2026 do Valdevez 80s. Prometo voltar já daqui a 15 dias para mais uma emissão. Por agora, Danny Wilson e Mary Spryer, assim na Valdevez. Boa noite.
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0: Eu disse 15, daqui a 8. Boa noite.

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3: Olá, sou Helena Sampaio. Este é mais um bloco informativo na Rádio Valdevez. A Câmara Municipal de Arcos de Valdevez informa que o período de candidaturas para atribuição de bolsas de estudo para o ensino superior, referentes ao ano letivo 2026-2027, decorre de 1 de outubro a 15 de novembro. Para mais informações e consulta das condições de atribuição, os interessados deverão consultar a informação disponibilizada na página oficial da Câmara de Arcos de Valdevez, www.cmav.pt, ou contactar os serviços de educação através do número de telefone 258-520-504.
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3: No passado dia 26 de setembro, a Igreja do Espírito Santo foi palco de uma visita encenada integrada na programação das Jornadas Europeias do Património 2026, promovida pelo Espaço Valdevez e pelo Centro Interpretativo do Barroco. A iniciativa convidou os participantes a conhecer a história da Igreja do Espírito Santo e a descobrir diferentes dimensões do património barroco através de uma experiência que cruzou factos históricos, representação e música. Ao longo da visita, Félix Alves Pereira, personagem inspirado no célebre arqueólogo arcoense, assumiu o papel de guia, conduzindo o público por uma viagem pela história do espaço e pelos elementos artísticos que o caracterizam, entre a talha, a pintura e a escultura.
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3: No próximo dia 17 de outubro, Ardal Porta do Mesio convida-o para uma noite especial de observação noturna em Lordelo Cabreiro, num local privilegiado para contemplar o céu longe das luzes e do movimento das zonas urbanas. Entre as 21 e as 24 horas vão todos embarcar numa viagem pelo céu de outubro, descobrindo as principais constelações visíveis nesta época do ano, os astros que se podem identificar a olho nu e as histórias e lendas que lhes deram nome ao longo dos séculos. A atividade começa com um passeio de reconhecimento pelo céu, seguido da observação através de telescópios para descobrir mais de perto alguns dos protagonistas da noite. Para mais informações, deve contactar portadomesio@ardal.pt ou então 258-510-100. Referir que é 17 de outubro, o ponto de encontro às 20h30 no Parque de Merendas de Lordelo, em Cabreiro, e que a atividade tem início às 21h e termina às 24h.
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3: Fica por aqui este bloco informativo na Rádio Valdevez. Estou de regresso para outros blocos de informação com a mais ouvida do Alto Minho.
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5: Olá, boa noite. Estamos de volta com o programa radioativo do Coletivo 56 na Rádio Valdevez, a rádio mais ouvida do Alto Minho. Sou o M56 e depois de umas férias itas da nossa querida rádio, voltamos com um álbum de gravações live set em que nas próximas três sextas-feiras iremos partilhar as gravações feitas no Stack in Rio em Ponte Lima de dia 19 de setembro, em que participaram Pearl D, Joshua Veiga e M56 e com Flash Tattoos, Sara Caldas e Chá. Este verão, pegámos no programa radioativo e levámos para as ruas em estabelecimentos e localidades que procurem desenvolver a cena underground, a diversidade musical e artística. Para ouvirem os álbuns anteriores, visitem o nosso SoundCloud Coletivo 56 e para saberem mais sobre os nossos projetos, visitem a nossa página de Instagram coletivo.56. O primeiro artista de hoje não necessita de apresentações. É um DJ e artista residente do Coletivo 56 e um dos representantes do mundo do Tech House, trazendo um set com artistas como Kenny Dixon, Jersey Boy, Ron Tredd e muitos outros. Fiquem na companhia de Paralys, apreciem a viagem e até já!

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6: Estamos de volta com a segunda e última parte do programa Radioativo do Coletivo 56 na Rádio Valdevez. Sou o M56, estamos na companhia de Paraldi com o álbum dos Tanque em Rio, gravado dia 19 de setembro em Ponte de Lima, e encontramos-nos na próxima sexta-feira com M56. Vemo-nos na próxima sexta-feira.